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0: Alô, Moca, daqui o comandante Chochi, diretamente do Torre dos Controlos das Paródias. Vamos já começar com o ritmo aí, é isso mesmo.
1: Olha o Joãozinho,

0: samba e estaremos brevemente. Agora vou ouvir duas palavras aí do comandante.
1: É isso mesmo, é isso mesmo. A união faz a força, juntinhos é que é bom. 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